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1: O Senhor escolheu um povo. Um povo que ora. Um povo de fé. Evangelho de João. Esse povo vai rezar em espírito e em verdade. Te adoramos. Te adoramos. Isso, diga.

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1: Essa aqui também já marcou, meu amigo.

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1: Tese 38.
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0: 11 e 6.
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0: 11:37.
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Nossa, que música bonita, não? Mas vem cá, voltando ao nosso assunto. 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
2: Falcão, vamos recordar agora quando tudo começou pra nós.
3: Vamos, Felipe. E foi exatamente aí que as portas do Brasil se abriram pra gente.
2: E é uma

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1: Quem sabe canta com a gente mais ou menos assim.
2: Agora é pra valer. Música de João Lucas e Marcelo, com participação do Safadão, a partir de agora.
1: Levanta a mão, faz barulho, que é nós no clipe, gente.

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0: Uma salva de palmas aí, Gabriel G. Valeu, galera. Obrigado. Valeu, Juliano.
1: Obrigado, Juliano.
2: Valeu.
1: Sucesso cada vez mais, viu?
2: Nós todos.
1: Tchau, gente. Obrigado.
2: Valeu. Entendeu? Obrigado a vocês.

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0: Obrigado, gente.
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0: Muito obrigado.
1: Obrigado, Pedro Brito da Estrada.
0: Muito obrigado a todos. Obrigado.
1: Esse patrimônio da música sertaneja no Brasil.
0: Obrigado, gente.
2: Obrigado.
0: Obrigado. Obrigado, gente. Fique com Deus, hein? Obrigado, gente. Obrigado, amigos, hein?
2: Obrigado.
1: E agora, gente, com muito carinho, vamos apresentar para vocês uma das melhores bandas do Brasil que viaja com Gilberto Gilmar por todo o Brasil. É a banda Capa de Revista!

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1: 4:59.
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0: 5:33.
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7: São 6 horas 5 minutos, 6:05 da manhã, bom dia.

0: 6:05 da manhã, domingão gostoso, domingão da família. Hoje, dia 31 de maio de 2026, é o ano. Identifique-se por aí. Muito prazer pra quem não me conhece, eu me chamo Tom Araújo. A gente vai juntinho e misturado até as 10 horas da manhã, tocando muita música boa, tocando o que toca no seu coração. O signo é Gêmeos, a estação é outono, fase da lua é cheia. Vivemos 151 dias desse ano de 2026, restando ainda 214 dias pra gente mudar a história, né? 314 novas oportunidades. Dia da do estradista, Dia Internacional do Comissário de Bordo e da Aeromoça. E também hoje é dia da criação do Brasil, da Associação Cristã de Moços, em 1893. Hoje é dia dos meios de comunicações sociais. Olha só, hein? Eu estou na rádio que eu gosto, fazendo o que eu gosto, para quem eu gosto, você ouvinte especial, inteligente que ouve a gente, nos quatro cantos da cidade de Bauru. Daqui a pouquinho a gente começa a atender nosso zap e a gente manda um alusão aí pro nosso amigo Pelego. Alô, Pelego, alô, meu povo. Bom dia, Tom, Deus abençoe nosso domingão. Um abraço para você, meu amigo André Bart Simpson, uma pessoa maravilhosa, um dos milongueiros mais jeitado que tem. Ele, se for verdade, ele fala verdade, eu vi no zap. Alô, meu amigo Bart Simpson, um abraço pra você. Hoje no nosso programa, daqui a pouquinho, curiosidades do PA. Não perquem, lá para 7 horas mais ou menos, a gente já põe curiosidades do PA no ar. Bom dia, se der, toca com Tião Carreira e Pardinho. Rio de Lágrima oferece para todos os ouvintes, obrigado e até. Um abraço para você. Vou mandar beijo, não, que você é peludo, André. Bom dia para você, para toda a sua família. O Tom Araújo teve o prazer de conhecer a mamãe do André, né? Nosso amigo Bart Simpson. Mamãe dele, Dia das Mães. Vamos almoçar lá no... Vamos no celeiro rural, né? Aqui na Bernardino de Campos, pertinho da rádio. Daqui a pouquinho, curiosidades do PA. Um abraço pros... Celso Lopes do Santa Cândida. Ei, Pelego, vai até uma bolinha hoje, hein? Hoje é domingo da bola, hein, Pelego? Um abraço pra você. Se quiser pedir moda, fica à vontade. Sem muito blá blá blá, são 6:08 da manhã, tem música na canal. A gente começa com as gatíssimas.
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1: 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São 6:32, 6:32, bom dia!
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Bom dia! Pra quem não me conhece, eu me chamo Tom Araújo e a gente vai até as 10 horas da manhã com muita música boa, muita alegria e informação pra você, porque você está muito bem sintonizado. 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

0: Oxente! Parou tudo, travou tudo, Tom Araújo. Programa ao vivo é assim mesmo, viu? Vamos lá de volta.
1: Bom dia, comadre.
0: Aê, bom dia especial. Daqui a pouquinho tem curiosidades do PA. Aqui na Canal Mais FM. Eu até descontrolei tudo aqui, PA. Curiosidades do PA, depois das 7. 7, 7 e meia, o pessoal já acordou, já levantou, já tomou aquele café. É domingo, né? Ai, eu tô com a sexta na cabeça. Já é domingo, eu já quero que seja sexta. Eita, um Araújo. Agora zetelou tudo aqui. Ah, tá. Domingão, dia 31 de março 2026 é o ano. Tente fixo por aí. Você está na melhor do sertanejo. Vou mandar um recadinho pra Selma. Alô, Selma Bianco de Sorocaba. Bom dia, Tom Araújo. Aqui é a Selma Bianco de Sorocaba. Estamos preparando para abrir o nosso comércio aqui em Sorocaba, ouvindo seu programa e as curiosidades do Piá, que por sinal é meu esposo. Vocês da Canal Mais FM, quando estiverem por aqui em Sorocaba, venham almoçar aqui no nosso estabelecimento, Dallas Refeições. Deixa com nós, chamou nós para almoçar, dona Selma. A senhora já ganhou, Tom Araújo, hein? Tom Araújo gosta, hein? Você que é viajante igual o PA, venha nos visitar e almoçar conosco. Abraço, Selma Bianco, esposa do nosso amigo Paulo Afonso, das Curiosidades do PA, um programa que está se destacando pela simplicidade e a seriedade que o PA faz. Ele faz com o coração, então isso é muito importante. Bom dia para todos vocês aí de Sorocaba, na sintonia da Canal Mais FM. Bom dia, Araújo. Domingo, ótimo dia pra vocês. Toca pra mim com Pedro Bento e Zé da Estrada. Claro que eu toco. Ofereço pra todos os ouvintes da Rádio Canal Mais FM. Aler Silva, o homem da água. Da água não, né, Aler? Do Dai. Homem da água não, homem do Dai. Aler Silva, nosso grande amigo. Passa em casa uma hora tomar um café.

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1: Agora na Canal Mais FM você confere o tempo e a temperatura. Termômetros marcando 15 graus Celsius na cidade sem limites. Hoje o tempo está limpo. Previsão é mínima 13, máxima 25. Amanhã o tempo segue limpo também. Mínima 13, máxima 25. Terça-feira, mínima 12, já esfria um pouquinho. E a mínima é de 23 graus Celsius. Tempo e temperatura aqui na Canal Mais FM, uma rádio muitas vozes. Vamos fazer o seguinte, são 6h41, vamos tocar música pessoal. Alô, Ribeirinho Boca Rica, um abraço pra você, meu grande amigo. Daqui a pouquinho tem Tião Camargo e o programa Saudade Sertaneja aqui na Rádio Canal Mais FM. Lembrando que aqui você tem um amigo a cada horário. Sem muito blá blá blá, vamos de música. E eles, os Gargantas de Ouro do Brasil.
2: Bom dia, Viola.
1: Não, não é bom dia Viola não, Tom. Estão Araújo, tá bem sado, hein? 6h41 da manhã.

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1: É normal, Zé Pierre.
2: E se mudar de rádio é muito do burrão.
3: Com vocês, Renato Teixeira. Aplausos para esse poeta, esse irmão, meu irmãozão Renato Teixeira. São muitos anos juntos, vizinhos na Serra da Cantareira. Os filhos juntos, um dia o Marco fazendo uma música, escrevendo. Falou, Marcão, vamos fazer uma música, vamos acabar essa música, eu quero fazer com você. E eles escreveram Raro, música de Renato Teixeira e Bavini.
4: Estou muito feliz de cantar a nossa música, minha parceria com você, com o Marcão Ardanu e com o Átila, são nossos parceiros, e cantar com o senhor a nossa música juntos aqui é um presente. Obrigado, pai. Obrigado, Renato.
5: Meu prazer, Marquinhos.

0: Obrigado, Renatão. Vai com Deus. Tá aí, nosso grande Renatão.
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5 da manhã, tenha um bom dia, um excelente dia pra todos vocês. Quero mandar um alôzão pro meu amigo Ivan Carlos. Alô, Ivan, um abraço pra você, pra todos os ouvintes da Canal Mais FM.

0: Domingão gostoso, solzão já saiu, hein? E você, vamos acordar, vamos dar um bom dia. Alô, Rogério Félix, um abraço pra você curtindo a programação. Participação dele, o ouvinte número 1 da Rádio Canal Mais FM. Fala comigo.
1: Bom dia, meu amigo Tom Araújo.
0: Bom dia.
1: Um bom domingo pra você, primeiramente. E para todos os ouvintes. Ô Tom.
0: Oi.
1: Eu gostaria, se for possível, eu ouvir a música do Sérgio Reis, Cavalo Preto. Oferecer pra galera aqui do bar do Silvinho. O Jean, o Silvinho.
0: Certo.
1: Toda a galera também do bar do Ricardo Capuano, o professor Neto, o Birubiru, Ney Mecânico, o Roseval Caminhoneiro, o Jacaré do Parque das Nações, Edilma Três América, opa, o Serafim, Pelego Alô Meu Povo, a Valdete, o Adãozinho. E todos os ouvintes da Canal Mais FM, Maurinho da Rotisseria Nossa Senhora Aparecida, aquele mal acabado, e o Tanhão da Banca, beleza? Canal Mais, uma rádio e muitas vozes. Excelente domingo para todos. Tchau, obrigado.
0: Para você também, meu amigo. Você sabe que aqui quem faz a programação musical do rádio é vocês, ouvintes.
2: Bom dia, bom dia, bom dia, bom dia, Bauru, bom dia, Jardim Maria Maria, bom dia, Tom Araújo. Tô
0: bom dia.
2: Tom Araújo, tô por cá, meu garoto.
0: Opa!
2: Já tô no item, espetando aqui, já curtindo a Canal Mais, e já já tem frango assado aqui no Bar Genro da Gene. Chama, opa, vem pra cá, vem pra cá.
0: Ô, Tom,
2: manda uma boa pra nós aí do João Mineiro e Marciano, uma boa, bem chonada aí, beleza?
0: Opa!
2: No pente aí. Quero oferecer pra toda a galera que tá curtindo o Tom Araújo, logo cedinho aqui, beleza? Chama papai, bom dia, paz e bem, meu amigo, paz e bem.
0: Paz e bem, meu amigo Cláudio do Vane Maria, do Bar Genro da Geni. O único frango que pesa mais de 3,5 kg, se não pesar, nós devolvemos o seu dinheiro, viu? 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Alô, Claudinho, já tá no pé do eito, hein? Meu amigo Donizete curtindo a programação em Piratininga. Ai, meu Deus do céu. Tá tirando o suco da mimosa. Bom dia pra você, Donizete. Sula da Pousada, ligadinha. Bom dia, Tom Araújo. Tô aqui ligadinha, Sula. Vai pedir moda, né? Por favor. E quem manda é vocês. Daqui a pouquinho, a partir das 8 horas hoje, às 8 horas tem curiosidades do PA, meu amigo Paulo Afonso, com as curiosidades de Bauru, sobre a nossa cidade. E o pessoal tá me mandando aqui no PV, aqui no zap da rádio, qual vai ser o tema hoje? Fique aí, 8 horas a gente põe no ar. Vamos tocar música, pessoal, já falei demais pro meu tamanho. São 8 e 9, 7 e 9 da manhã, 7 e 9, bom dia!

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7h22 da manhã, uma ótima manhã pra você nos quatro cantos da... Ih, minha cadeira caiu, baixou, hein? Deixa eu ligar o ar aqui, fazer um pouquinho de ar, porque a cadeira baixou. 7h22 da manhã, deste domingão gostoso, ensolarado.

0: agora sim, então, Araújo, agora sim, como é que eu vou, né, falar sobre humildinho? Bom dia, meu amigo Tom Araújo, domingo abençoado para todos nós, bora arrochar o norte, meu amigo Mauro Santos, curtindo a programação no Parque Jaraguá, nosso amigo de profissão de estrada, hein? Lembrando que daqui a pouquinho, às 8 horas, tem curiosidades do PA. Vamos pedir música, Maurinho, aproveitar. Ajuda a gente a compor a programação do rádio aí, tá bom?
1: Ô, Tom, bom dia. Ótimo domingo pra todos nós, ótimo. Tá bom? Um domingo abençoado pra todos. Valeu, Tom. Um abraço.
0: Que vozeirão, rapaz. Esse é o Marcelo Dota. Lembrando que amanhã, a partir das 5 horas da manhã, tem o programa Bom Dia Viola com ele, o homem mais, como é que se diz? Mais comunicador, mais o que eu mais me identifico é, e me espelho nele, porque é uma pessoa maravilhosa de coração. E também as dicas que valem ouro que ele dá. Ele não guarda só o talento pra ele. Ele ensina a gente também. Carlos Branco no Bom Dia Viola da Canal Mais. Bom dia.
2: Bom dia. Todos, Canal Mais FM. Então, era hoje. Bom dia. Sertanejo bom demais. Então, aí sim, velho. Eu estou por cá, hein? Por cá longe. Por cá longe, né? Por cá longe, né? E tô aqui ouvindo o Canal Mais FM, velho. Como diz, a gente gosta da rádio, né? Sim. Então, estamos curtindo. Mandar um bom dia todo especial pros amigos e ouvintes aí. Agora em especial o pessoal que está curtindo aí o programa Sertanejo Bom Demais com meu amigo Tom Araújo. Tá bom demais seu programa, então. Parabéns. Obrigado, parabéns mesmo. E que Deus abençoe e te dê muita saúde para continuar fazendo esse programa maravilhoso. Tô aqui perto de Jaú e por incrível que pareça, rapaz, olha, estamos aqui curtindo aqui. É pela internet, né, Tom, que tem que falar, né? É pela internet, né? Mas na verdade eu só mandei aqui, mandando essa mensagem. Eu pensei, vai que o Tom derrapou na curva novamente.
0: Não,
2: se derrapou
0: não.
2: Dessa vez, saiu fora da pista com tudo. Falei, deixa eu dar uma olhada. Mas tá firme e forte aí. Tô ouvindo você aqui. Um abraço, Tom. Um abraço a todos.
0: Carlão, bom dia pra você. Tá de folga hoje, né, Carlão? Folga e aproveitando, né? Curtindo a mata, as delícias da mata. Mandaram um abraço pra você. Tumico mandou um abraço pra você, viu, Carlos? Cadê o Galão? O Galão hoje tá de folga. Foi passear um pouco. Mauro Santos, manda a mala amarela pra nós. Acorda o Zé da Laranja. Alô, Zé da Laranja. Traz laranja pra nós tomar com cachaça, homem. Daqui a pouquinho às 8 tem ele, o Paulo Afonso, com curiosidades do Pia. Diretamente hoje de Sorocaba, hein?
3: Bom dia, bom dia, bom, bom dia, meu amigo Tom Araújo, bom dia a todos os amigos ouvintes da Rádio Canal Mais FM. Um ótimo domingo para todos. Ô Tom, gostaria de ouvir uma música hoje do Pedro Bento Zé da Estrada, A Dama de Vermelho. Gostaria de estar oferecendo para todos os amigos do Bar do Capuano, pro Benedito, Tete Boiadeiro, Neto. Para todos os amigos aí, ouvintes da Rádio Canal Mais FM.
0: Opa.
3: Uma rádio, muitas vozes.
0: Opa, meu amigo Ricardo Capuano é o nome do artista. Então, tonelzinho lá, escondidinho, só o Tom Araújo que toma, né? Ele, eu e o Donzinho, né? O Donzinho tá devendo uns, quanto? R$300 aí? Ixi. Seu Adão, passa lá pagar o homem. Vamos tocar música então? Um monte de dama de vermelho, põe um aí pro Capuano. Põe. Qualquer uma. Não é essa não, rapaz. Ah, depois nós toca pra você, Capuano, depois dos apoios culturais que eu já me perdi tudo nos botão mágico aqui.
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0: Mala Amarela foi indicação musical do nosso amigo Mauro Santos, curtindo a programação no Parque Jaraguá. É, rapaz, cadê? Alô, Maurinho, um abraço pra você, que papai te abençoe você, todos os seus familiares. Ele pediu Mala Amarela e mandou a gente acordar o nosso amigo Zé da Laranja. Será que o Zé tá dormindo, rapaz? A Maria não deixa o Zé dormir até tarde, não, Maurinho. Será? Será? Não acredito. Alô, Zé da Laranja, acorda, Zé. Participação. Oh, rapaz, você acredita que ele faz os curiosidades nossas aqui? E não participa, hoje ele participou. Vai apanhar ele no ar já. Pera aí.
1: Então, que Deus abençoe essa dita, mandei. Ela fez minha cabeça. Aí claro. Eu conheço pro Sarafim, pra minha neta M, pra minha neta Isadora, pra Sula, pra Lula, pra Queira Sabral, pra Melo, pra São Antônio, pra nossa amiga Valdete, pro Tetê Boiadeiro, a família lá do Chaco da Grama, pro nosso amigo Rosivaldo, e pro pastor, pro Fofonete do Canamai, e pra todos os ouvintes, e pra todo locutor. Principalmente aí pra você e toda a sua família. Um abraço e beijo. Você tem um final de semana abençoado por Deus. Um abraço.
0: Amém. Agora sim. Mas o homem, ele faz as curiosidades, mas não participa mais. Eu já tava com saudade. Eu intimei ele, mas fora do ar. Mas já intimei no ar, viu, PA? Tudo bem, Paulo Afonso? Fala comigo.
2: Bom dia, meu amigo Tom Araújo. Um abraço a você. Um abençoado domingo a todos nós. Agora hoje manda pra nós aí uma musicona aí pra você chorar de saudade. Rumo a Goiânia, com Leonardo. Mandar aqui pro nosso amigo Carlos Banco, que tá aí sobrevoando as áreas jauenses.
0: Olha só, hein?
2: Um amigo também pro. Um abraço também pro nosso amigo aí lá do nosso agrupamento, os parça, Mauro Santos. As curiosidades tem que ver. Procurar aí as curiosidades do Mauro Santos, né? Porque Mauro Santos pegar telefone de domingo, se ele estiver em casa, é uma curiosidade muito pra gente poder estudar, porque ele tem um rastreamento lá muito severo ali na região do Parque Jaraguá, quando ele está em casa, que ele não pode chegar perto do portão. Vixe. Se o rastreamento apita, ele tem que voltar pra dentro.
0: O caso também é assim,
2: o que tá acontecendo. O nosso amigo Mauro Santos pegar o telefone aí domingo aí, pai do céu, vamos ter que estudar aí para fazer esse levantamento dessas curiosidades. Um abraço a você, Tom Araújo.
0: Um abraço.
2: Uma Goiânia, Leandro e Leonardo. 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
0: Esse é o nosso companheiro PA das curiosidades do PA, que daqui a pouquinho às 8 horas, o pessoal tá me cobrando aqui, tá acostumado, 7 horas, 7 e meia, 7 horas, 7 e meia. Agora a gente fixou o horário. Tivemos uma reunião rápida ali no Zap, eu e Paulo Afonso, e já vamos colocar curiosidades do PA às 8 horas todos os domingos, tá bom? Vai falar não, filho do bico? Fala aí.
3: Bom dia a todos. Bom dia a todos os ouvintes da Canal Mais FM, uma rádio milhares de vozes. Bom dia, mais um bom dia. Domingo com D, hein? D da onde? D, não sei, né? Não tem, não é S, né? Essa conta sem dinheiro. Mas domingo com um D bem grande. Eita lasqueira, vamos que vamos, rapaz.
0: Com D de
3: ótimo domingo a todos os ouvintes da Canal Mais FM aí. Fechou? Bora, Bio Canhão. Baixa a agulha pra nós no modão aí, seu danado. Eu quero ouvir a loira do carro branco, a loira do carro branco. Eita lasqueira. Falou, falou. A dona Tereza manda um abraço pra você também, tá bom?
0: Manda um abraço.
3: Você falando Tereza. Lá de lá e ouvindo lá de cá,
0: aí,
3: seu
0: aí.
3: Danado. Apagou uma gelada pra nós hoje, hein?
0: Hoje é dia, hein? Te moeu no ar mesmo. Pai do céu, hoje é dia, hein? Ontem o Tom, a marimbondo picou a língua do Tom Araújo. Ai, meu Deus do céu. Alô, Edu Nunes, um abraço pra você. Ô, Mauro Santos, ó, presta atenção aqui, ó.
4: Ô, Araújo, bom dia. Ei, já fiz até o café já, rapaz.
0: Zé da Laranja.
4: Bom dia pra você aí. Tudo de bom, Deus abençoe.
0: Amém, Zé, um abraço pra você. Alô pro PA, um abraço pro rastreamento, tá ligado? O rastreamento do PA funciona à distância, ô mal. Rapaz, o meu também de vez em quando funciona, viu? Vamos tocar música pro povo. Luiz Mário, um abraço pra você, bom domingo. Já mandou um bom dia pra nós aqui. Agora vamos atrás das músicas, vamos ver. Começa com o quê? Com o Rumo à Goiânia? Um abraço pro seu Milton, também o Danilo, pessoal da Alfa Transporte, Unidade Goiânia. Umas pessoas maravilhosas que a gente teve um prazer de conviver com eles no dia a dia, né? E na despedida do Toral, o seu Milton fez uma grande festa lá pra gente. A gente ficou emocionado até hoje. O seu Milton, pessoa maravilhosa, Danilo também. Enfim, pessoal que leva o progresso do Brasil nas costas. Alô, meu amigo caminhoneiro, obrigado pelo carinho, pela audiência, na boleia do seu caminhão. Vamos tocar música pro povo.

0: Duduque Dalvan, o inimitável. Vocês já viram alguém imitar Duduque Dalvan? O homem canta... Como é que se diz? Não sei como é que fala. Mas canta diferenciado. Não tem ninguém que imita ele. 7h53 da manhã, uma ótima manhã pra você. E a música Meus Pedaços. Antes passou por aqui, ela fez Minha Cabeça com Chitãozinho Chororó. Rumo à Goiânia com Leandro, mais o Leonardo. 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Uma rádio, muitas vozes. Aê, Flor do Goiás.
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5: 8:05.
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0: Inovação é aqui, não somos os melhores, somos simplesmente diferentes. E agora são 8 horas e 9 minutos, 8 e 9 da manhã, chegando o horário mais aguardado do programa Sertanejo Bom Demais, Curiosidades do PA. Alô, Paulo Afonso, fala comigo, bom dia.
1: Bom dia, meu amigo Thor Araújo, bom dia, ouvintes da Canal Mais FM, um abençoado domingo a todos.
0: Amém,
1: nós.
0: Amém, PA.
1: Então, deixa eu trazer uma história bem curtinha aqui.
0: Certo.
1: E é um pedido de um amigo meu, o Irineu.
0: Alô, Irineu.
1: Ele que morou vários anos na região do Nova Esperança.
0: Olha só.
1: E ele que me pediu, falou que tá ouvindo o seu programa, ele ouve seu programa todos os domingos. E eu também que tive o prazer de morar aí no Nova Esperança, em região aí. Tá bom, meu amigo Tom, o Nova Esperança, que é um bairro que tá aí localizado na zona oeste da cidade, né? E que teve o início aí no final dos anos 60, início dos anos 70. Então, o Jardim Nova Esperança, que surgiu a partir da implantação de conjuntos habitacionais construído pela Companhia de Habitação Popular, né? A Coab. O processo de criação e expansão do bairro ocorreu em fases ao longo da década de 70. E a primeira etapa do núcleo habitacional, Jardim Nova Esperança 1, que foi implantada em março de 1970, focada na construção de 252 casas térreas de alvenaria para a relocação de famílias de baixa renda, né? E depois a segunda fase, que veio devido à necessidade habitacional do município, a região foi expandida posteriormente com a criação do Jardim Nova Esperança 2, em um formato que viria a formar a grande marcha populacional do bairro nos anos seguintes. A criação desse núcleo pela Coab foi parte de uma política voltada a diminuir aí o déficit habitacional e reorganizar as famílias em áreas periféricas, né? Essas ocupações resultaram na rápida expansão da marcha urbana da cidade na direção oeste. Quando eu trabalhei na Ultragás, aí nos anos 80, aí início dos anos 90, essa parte de cima aí do Nova Esperança, aí o Kaique, quando estava iniciando aí o Edson Francisco da Silva, né? A parte de cima aí do Kaique, não existia nada, era só mato. Começou ali uma casinha e outra ali, sair, e rapidamente expandiu esse bairro aí que hoje é aí uma área bem populosa aí da cidade de Bauru. E o nome também do Nova Esperança, né, que reflete diretamente, né, as aspirações de transformações e as promessas de um novo horizonte para a população de baixa renda que conseguiu aí adquirir a casa própria na região, né? Então tá aí o Nova Esperança.
0: Certo.
1: Para quem moradores ou quem quiser, né? Você aí pode acompanhar notícias, debates sobre o dia a dia da comunidade diretamente pela página da Prefeitura Municipal, ou também interagir, né, com outros moradores através do grupo, né? O nosso tem um grupo aí no Facebook, que chama Bairro Nova Esperança Bauru, no Facebook. Para quem tem comércio, para quem quer divulgar aí o seu comércio, para quem quer ter opções de compra aí. Bem bacana aí o Facebook aí do Nova Esperança. Beleza, Tom Araújo?
0: Tá. Beleza.
1: Aí, aí pro seu Irineu. Um núcleo habitacional de Bauru, e hoje é uma cidade, né?
0: É.
1: Beleza, Tom Araújo? Um abraço
0: muito
1: a você, um abraço a todos os ouvintes aí, Canal Mais FM, uma rádio e muitas vozes. Bom dia, meu amigo Tom Araújo, bom dia, ouvintes da Canal
0: bom
1: Mais
0: dia,
1: FM, um abençoado domingo a
0: Amém.
1: Todos nós, né? Então, hoje eu vou trazer um tema aqui sobre o hospital de base.
0: Certo.
1: Hospital de base de Bauru.
0: Tava que lá
1: tem
0: ontem.
1: Aí um histórico aí, uma história gigantesca, né?
0: Certo.
1: Eu vou falar toda a história do hospital, seu programa termina e eu não acabei de falar ainda.
0: Verdade, Pia.
1: Então vamos ao básico aí. O Hospital de Base de Bauru, que foi inaugurado em 21 de janeiro de 1951, idealizado originalmente por ferroviários.
0: Olha
1: e
0: só.
1: Construído em formato DH. o complexo tornou-se um pilar fundamental da saúde pública do interior de São Paulo, atendendo atualmente cerca de 38 municípios da região. A trajetória da instituição é marcada por momentos de grave crises financeiras e mudanças profundas na administração. Foi construída em uma área pertencente à Santa Casa de Misericórdia de Bauru. E em dezembro de 1977, devido a uma grave crise que ameaçava o fechamento do local, o governo do estado de São Paulo desapropriou o terreno e os equipamentos por meio de um decreto estadual. A partir de então, o hospital passou a operar como unidade estadual pública. Para solucionar anos de instabilidade e sucateamento e déficit financeiro, a gestão do hospital foi assumida oficialmente em 1º de janeiro de 2013 pela FAMESP, a Fundação para o Desenvolvimento Médico e Hospitalar. Essa mudança de gestão permitiu a reestruturação de alas e a ampliação de leitos e a modernização de protocolos assistenciais. Ao hospital de base, que é caracterizado como um hospital geral de grande porte e é a principal referência em urgência e emergência em trauma para a microrregião. Desde 2017, também atua como centro de excelência para o tratamento de AVC, com a regulação do SAMU, né? Além disso, abriga serviços essenciais como o hemonúcleo e o centro de hemodiálise. O hospital de base, que ela possui hoje 169 leitos, esses são divididos em 141 leitos clínicos e cirúrgicos, 28 leitos de unidade de terapia intensiva, as UTIs, conta também com 7 salas cirúrgicas e 12 consultórios. Além disso, o hospital de base tem uma página aí na internet.

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1: Um abraço, PA. Essa foi as curiosidades do PA em dose dupla, hein? Da semana passada, você já ficou no retrô. Então, Araújo apertou o botão errado do PA. Não, do PA não. Do WhatsApp, né, PA? 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Um abraço pro meu amigo Everaldo e toda a equipe aí, tá certo? O filho do Bill mandou zap. Põe o homem pra falar aí, ué. Quem manda é o ouvinte.
2: Rapaz do céu, bom dia a todos os ouvintes aí. Eu tava ali, eu fui abrir a geladeira agora, ou Tom, pra pegar uma. É pra tomar café da manhã, manteiga, né?
1: Na geladeira?
2: É.
1: É errado.
2: Rapaz, sim. Na hora que eu abri a geladeira, tinha três pessoas lá dentro.
1: Três pessoas?
2: E as três olhou pra mim e eu olhei pra elas dentro da geladeira, hein?
1: Ah, entendi.
2: Eu falei, e agora? Qual que eu vou? Vou no primeiro, na segunda ou na terceira? Pois é, eu engatei marcha, rapaz. Eu fui na quarta.
1: Meu Deus.
2: Eita danado, eu tô lascado. Domingo, hein? Ei, canhambio. Adivinha o que que era? Se você adivinhar, eu te dou um golinho. Eu sei que você gosta.
1: Meu pé tá inchado hoje. Canhambio
2: do bio. E o pé já tá no 43, hein?
1: Tá.
2: De ontem pra hoje, já tá no 43. Olha que o meu pé é 41, hein?
1: Ei, não sei.
2: Tá bem inchado danado.
1: Tá inchado, né?
2: Eu queria que você mandasse um beijo pra Valdete, que é uma que cola com chiclete lá da quadra 7, tá bom? E fala pra ela que eu tô morrendo de saudade dela, que esse dia ela sumiu. Falaram até que você tava andando com o carro com ela, caminhão com ela, dando uma volta com
1: não,
2: ela.
1: Não era eu não.
2: Eu fiquei todo aqui, eu falei, tá me traindo a danada.
3: Bom dia, Tom. Bom dia, galerinha do bem. Canal Mais FM, uma rádio e muitas vozes. Osniás de Piratininga, preparando aqui que vai ter o desfile aqui de comemoração aniversário da cidade.
1: Legal.
3: Aqui em Piratininga é sempre festa.
1: Festa.
3: E mais uma vez, convido vocês, venham conhecer Piratininga.
1: Venha
3: descobrir aqui o que temos de bom em Piratininga. Só não venha com o Adãozinho, viu? Vim com o Adãozinho é problema.
1: Adãozinho do poste. Se for o Piratininga com o Tom Araújo, com o Adãozinho, tá perdido. Osninho, um abraço pra você. Parabéns por Piratininga. Uma cidade maravilhosa, abençoada por Deus.
4: Não entendendo você não, meu irmão. Tô te entendendo não, Tom Araújo. Que papo torto é esse aí, rapaz? Logo domingo de manhã, falando que apertou o botão errado do Tom. Do Tom não, do PA, do Paulo Afonso. Que é isso, meu irmão? Não fica legal pra você, né? PA, não aperta nada não, deixa quieto, toca a moto.
1: Ei, Carlão, não tem jeito não. Tem jeito não, 8h20 da manhã. Tocar música, né? Tá parecendo um rádio AM aqui hoje, pô.

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0: bom dia.
1: Bom dia, aí você?
2: Temos a oportunidade de acordar, agradecer, tomar um cafezinho e deixar de ser besta.
1: Entupiu. Um abraço, meu amigo Guga, curtindo a programação em Álvares Machado. Alô, Raul Prado também tá ouvindo aqui. João Paulo tá ouvindo também. Quem mais tá ouvindo? Bastante gente ouvindo. Gente, mandando da rádio, no meu PV, não posso fazer isso. Um abraço pra todos vocês aí. Olha só, gente, gostaria de mandar um abração pro amigão que tá ouvindo a gente. Primeiro, vamos pôr ele pra falar com a gente, né? Fala com a gente aí, meu amigo Ricardo da Alfa Transporte de Franca.
3: Bom dia a todos da Canal Mais FM. Meu amigo Paulo Afonso, grande Paulinho, Zé Licresto, o Zé do Ovo.
1: É eu mesmo, original.
3: Grande abraço. Manda um abração aí pro povo, o pessoal aqui da Alfa Transporte Franca. Dá um abraço a todos. Pessoal, opa, aí da Alfa de Bauru.
1: Cristiano, alô, Cristiano. Cristiano Souza.
3: Aqui quem tá falando é Ricardo da Alfa Transporte Franca.
1: Isso. Meu amigo Ricardo Alfa Transporte de Franca, a gente teve o prazer de trabalhar com ele. Ele que é o cérebro, né? O cérebro e o corpo daquela empresa na cidade de Franca. Porque é um profissional qualificado que a gente respeita, admira muito. A inteligência do Ricardo na área do transporte não tem pra ninguém. É muito raro você ver um profissional que trabalha seriamente como ele trabalha, viu, Ricardo? Você e o Cristiano são os caras, hein? A gente considera muito vocês aí. A gente teve o prazer de tomar o café da Alta Mogiana, né? Como diz nosso amigo Ricardo Bigode. Alô, Ricardo, Alfa Transporte Franca. E homenagem a todo o pessoal de Franca, a gente põe eles pra cantar. Eles que são de lá de Franca. Rio Negro mais os Solimões.
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0: todo o romantismo do Bruno, mais uma Rony, a música Lágrimas Geladas. Opa! Beijo de varanda! Lágrimas Geladas, Rio Negro, só limões, Dona Araújo. O que você tomou hoje? Só café da Tomico. 8h43 da manhã. Uma ótima manhã pra você, nos quatro cantos da cidade de Bauru e também na região e nas adjacências. Acesse a fanpage do Facebook da Canal Mais FM, www.canalmaisfm.com.br. Pra quem não me conhece, eu me chamo Tom Araújo. Hoje é domingão, vou até às 10 da manhã. Depois das 10 tem o Saudade Sertaneja com Tião Camargo. Domingão gostoso, dia 31 de maio de 2026. O signo é Gêmeos, a estação do ano é outono, a fase da lua é cheia. Vivemos 151 dias desse ano de 2026, restando ainda 214 dias pra gente viver ainda intensamente, hein? Que é isso aqui, Tom Araújo? É. Uai, tô te entendendo, você não, mano. Bom dia, meu amigo Luciano.
1: Bom dia, meu amigo Araújo. Vamos mandar um César e Paulinho para aí.
0: Claro.
1: Estamos aqui dando aquele descanso aqui no, em casa, aqui, né, com a esposa, meu filho.
0: Sim.
1: Esposa Lourdes e o meu filho Thales. Manda uma César e Paulinho para nós aí. Curtiu o domingão com a família.
0: Opa! Vou mandar aqui para você morto de saudade sua, tá bom? Amanhã estamos na rodagem. 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Um abraço pro meu amigo Alex. 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

0: Participação? Vamos lá, vamos atender todo mundo. Aí apanhar o áudio, mas apagou, rapaz.
1: Zé Licresto.
0: Oi.
1: Eu quero mandar um grande abraço aí pro Cristiano, Dalfa de Bauru, meu irmão, parceiraço. Grande, Cristiano.
0: Tava aqui agora.
1: Robertinho Stahl, gosto. Postinho gerente aí, da Fial. A você, amigão nosso aí.
0: Opa.
1: Bastante tempo fez a linha aqui em Franca. E quero convidar vocês para vir aqui em Franca tomar um café da Alta Mogiana transportado em carro de boi.
0: É bom, hein?
1: Aquele cafezinho. Você sabe que é bom, né? Você já experimentou, hein? Já sabe que é bom.
0: Bom
1: e
0: demais.
1: E comer um franguinho caipira. Ei, Zé Cresto, ó, vocês são meus convidados aí, hein? Junta a galera uma hora aí e vem aqui em Franca que... Beleza, irmãozinho?
0: Com certeza.
1: Estão todos convidados aí.
0: Beleza.
1: E tamo aí na sintonia do canal Mais FM. Ouvindo os grandes sucessos, hein? Nesse domingão de manhã. Domingão bonito, sol. E vamos que vamos, meu irmão.
0: Vamos que vamos. Cadê o áudio? Apagou? Não, grava de novo.
2: Bom dia, Araújo.
0: Bom
2: dia. Aqui é Aparecida de Arruda, do Parque Bauru.
0: Tudo bem, Aparecida?
2: Gostaria de pedir a música Rio de Prata, oferecendo pro meu irmão José Carlos de Arruda e pro meu marido Hilário.
0: O Hilário.
2: Obrigado, bom dia.
0: Bom domingo pra você e pra toda sua família. Mando sim. Já tá programado aqui. Sula da Pousada 2. Toca pra mim Esse Amor Que Me Mata, Christian e Ralph. Manda pra todos os ouvintes. Agora! Bom dia, Araújo. Aqui é o Pedrão. Gostaria de ouvir a música Filho Pródigo com Bruno e Marrone. Ofereço pro meu amigo Caçula e pra todos os que estão ouvindo, né? É isso? A gente manda sim, com certeza. Daqui a pouquinho tem Saudade Sertaneja com o Tio Camargo. Hoje a gente vai passar um pouquinho do horário, hein,
3: Tio? Aí, da Pele de Maçã, Mato Grosso e Matias, Pose.
0: Opa!
3: Bom dia, meu amigo Tom Araújo. Bom dia, papai do céu te abençoando.
0: Amém.
3: Sempre aí. Bom dia, Prudência. Bom dia, família. Bom dia, o pessoal aí do Bairro Capuano, seu Ricardo. Tetê Boiadeira, Valdete. Professor Neto, tá? Papai do céu abençoando todos aí. Bom dia, Aguinaldo.
0: Amém.
3: O Márcio, Marcelo Dota. Rose, Jacaré. Beleza? A todos aí, o pessoal aí que estão escutando a rádio aí. Que Deus abençoe, seu Antônio,
0: Amém.
3: A Dona Dilma, a Dona Lola, tá? A Dona Creuza, tá bom? A Dona Merle, que Deus abençoe todas essas pessoas que estão escutando aí. Um bom domingo a todos, se Deus quiser, uma semana abençoada. Estamos aqui no Carreiro, sentido Pissarras, e vamos lá no Porto Alegre. Pose!
0: Vixe, Mari, o homem não para! Rosevaldo Caminhoneiro, abraço pra você, boa viagem, que papai te abençoe. Vamos tocar música, Tom Araújo, 8h48 da manhã. Bom domingo pra você.

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9: Bom dia, são 9 horas 7 minutos, 9:08 agora. Acabou de pular o digital da Canal Mais FM. 87,9, Rádio Comunitária Canal Mais FM de Bauru, uma rádio muitas vozes. Nós estamos girando nossa última hora de hoje. Daqui a pouquinho tem ele, o Tião Camargo, com o programa Saudade Sertaneja, um programa maravilhoso para você e toda a sua família. Fica ligadinho aí daqui a pouquinho, tá bom? O que tem lá em Franca lá? Não tô sabendo, não. Ô, tem um gato lá?
10: Manda um abraço aí pro nosso querido amigo Ricardo Bigode de Franca, né? Um baita de um profissional.
9: É, bom
10: uma
9: homem.
10: Uma pessoa que a gente se espelha, né?
9: Sim.
10: Ele só não contou aí pra você que o carro de boi lá, ele é quem puxa o carro de boi é o gato que ele tem lá.
9: O gato?
10: É o gato gigante que ele tem lá. Ali na realidade tem uma família desse gato, né?
9: É.
10: Mas é que ele só expõe um. Só pra você ter uma ideia, o gato que ele tem lá, o rabo do gato, é a travessia lá que atravessa o rio lá.
9: Meu Deus do céu. É,
10: inclusive, já foi travessia de balsa o rabo do gato.
9: Ah, é?
10: Ele tem lá, é um gato gigante, que é a exposição lá do Bigode, né?
9: É.
10: Ele faz a exposição do gato. A família do gato, que ele tem a família completa. Mas ele não pode muito divulgar, né? E eu que conheço, que a gente tá lá todos os... um dia sim, um dia não, né?
9: Ah.
10: Então, o carro de boi lá que ele falou é puxado por um gato.
9: Ah, é?
10: O gato gigante. É o guarda-costas, tá? O gato é guarda-costas.
9: Vixe.
10: Andar armado e tudo.
9: Eu lembro.
10: Grande amigo Bigode de Franco, abraço pra você. Abraço a todos os ouvintes do canal Mais FM. Uma rádio e muitas vozes.
9: Eu lembro desse gato. Esse gato era, parecia que tinha luzes, né? O gato bonito, bem tratado. Mas não sabia que ele tinha ficado tão grande assim, não, rapaz. Nove, nove da manhã, uma ótima manhã pra você de domingo, domingão da família, aqui na Canal Mais FM de Bauru, uma rádio muitas vozes. Um abraço pro meu amigo Fabiano, da Comitiva Bailão do Fabiano. Hoje tem. Hoje tem, a partir do meio-dia tem o almoço e às 3 horas tem o bailão na AABB. 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Sem muito blá blá blá, vamos de música. São 9h10 da manhã. Um bom dia pra você. 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

0: O romantismo do Zezé mais o Luciano e a música Me Leva Pra Casa. Eles que tiveram em Garça, lá da Franca, lotou o negócio, hein? 9:18, quero mandar um beijão pra minha neta curtindo a programação no Parque Jaraguá desde ontem. Ô vovô, você manda música na rádio, não mandou pra mim? Alice Manuela, princesinha do vô, beijo, viu, filha? Daqui a pouquinho o vovô vai passar aí. Karina também curtindo a programação, meu amigo Pablo. Quem mais tá por lado de lá? Sidoca, Lucida! Traz pra você, olha o nome da artista aqui, Aparecida Fátima Seixas. Bom domingo pra você, pra todos os seus familiares aí. Bom dia, Cristina Campos do Bauru 16. Bom dia a todos os ouvintes da Canal Mais FM. Eu mandei pra ela, quer aproveitar, Cristina? Pedir uma música? Ela falou não, que todas são ótimas, obrigada. Bom domingo pra você e pra todos os seus familiares, viu, Cristina? Participação via WhatsApp da canal.
1: Bom dia, Araújo, aqui é Luciana Amaral.
0: Tudo
1: ligada
0: bem?
1: Ligada no Canal Mais FM. Gostaria de oferecer uma música para o melhor caminhoneiro do trecho. Luciana Amaral, meu brother.
0: Pô, legal.
1: Queria oferecer uma música para ele também.
0: Qual?
1: Gustavo Lima, Retrovisor.
0: Retrovisor?
1: Vou deixar aqui registrado que eu amo ele de montão. Abraço. Opa,
0: um abraço, viu? Achei que ela ia falar o melhor caminhoneiro, eu não, mas tá certo ela, o melhor caminhoneiro é o irmão dela. Nós também somos da estrada, um abraço pra ele aí que deve estar viajando, se tiver no QTH do Sossego. Um ótimo domingo pra você e pra sua família, família Amaral.

0: E aqui é assim, ó, ligou, já, a gente já manda a música da pessoa.
1: Gratidão, late no teu coração.
0: Essa música é linda, hein? Pra você refletir nesse domingão gostoso.

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12: 9 horas 36 minutos, girando minha última meia hora de hoje. Daqui a pouquinho tem Saudade Sertaneja com o ícone do rádio bauruense, meu amigo e comunicador Tião Camargo, tá bom? Um programa voltado a toda a família. Hoje vai passar um pouquinho do horário, Tião também vai passar um pouco do dele e vamos espremendo Boca Rica, né? Curiosidades do PA, volta domingo que vem, né? Olha, gente, a gente gostaria de agradecer a principal pessoa do rádio, você ouvinte. Alô, Manu, vovô não esqueceu não, hein? Xalana também. Tá mandando aqui já. Daqui a pouquinho o vovô passa aí, tá bom? 9h37 da manhã, 9 horas 37 minutos. Queria parabenizar meu amigo Silvio Léo Santos pelo excelente programa de sexta-feira. Tava ouvindo, consegui ouvir inteiro, viu, Silvio Léo? Parabéns você, toda a equipe do seu programa e toda a equipe da Canal Mais também, meu amigo Edu Nunes, Cirineu Fedriz, Fábio Ramos, Tião Camargo, Carlos Branco, né? Carlos Branco tá viajando hoje, mas não esqueceu da gente. A gente fica muito agradecido mesmo, viu? Enfim, aqui na Canal Mais FM você tem um amigo a cada horário. E sem muito blá blá blá, vamos de música. Romantismo dos Gargantas de Ouro do Brasil. Aí, deu até vontade de tomar uma agora. Oh,

0: Obrigado.
1: Esse é o Valdo Reis e Pratini. E a música Ataque da Onça. Foi fato verídico o que aconteceu nessa moda, né? 9h49 da manhã. Obrigado você que ligou, você que participou. Obrigado você que não ligou, ficou apenas ouvindo a gente. Obrigado mesmo de coração.

0: votar domingo que vem a partir das 6 horas da manhã. Na sequência, fiquem com o Tchau Camargo e o programa Saudade Sertaneja. 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Um ótimo domingo para todos vocês. Que papai te abençoe.
1: Vocês, crianças.
0: Beijos, tchau, tchau, fui.
1: Sertaneja, um abraço do Teodoro.

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1: Alô, amigos, ouvintes e admiradores da música sertaneja, o nosso abraço, o nosso carinho. Eu sou o Tião Camargo e estou chegando com mais um programa Saudade Sertaneja. A partir de agora vamos curtir juntos mais uma verdadeira seleção da nossa autêntica música sertaneja, destacando, como sempre, os grandes sucessos sertanejos que marcaram época para você curtir e recordar comigo. Saudade Sertaneja começa trazendo do Tonico, Tonico e Tinoco, 1960, Tudo Tem no Sertão. Depois uma composição do Jadeus, Sulino, Marroeiro e Douradense, 1968, Cidades de Mato Grosso. Do João Ferreira e do Ferreirinho, João Ferreira e Ferreirinho. O Ferreirinho aqui era o cacique, né, da dupla Cacique e Pajé. 1975, eles cantam pra gente Piraquara. Escuta aí.

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2: Saudade Sertaneja prossegue trazendo Zé Tapera e Teodoro, 1969, do Samuel Gervásio de Oliveira, do José Sonigo, ou seja, do Zé Tapera, né? José Sonigo, Zé Tapera. Eles cantam

Pra gente Rei do Cangaço, depois do Sebastião Vitor e do Vieirinha, Vieira e Vieirinha, 1960, Caterete Paulista. E a terceira desse bloco, do Goiás do Zacarias Mourão, Zilo e Zalo, 1964, Juriti Mineira. Vamos ouvir aí.

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1: Já tô falando e continuo a falar pra você que continua ligado, pra você que continua conectado, acompanhando comigo Saudade Sertaneja. E nós agradecemos a sua audiência, a sua preferência pelo nosso programa. E aí de fundo, Gilberto Nunes, uma composição do Faísca, Berrante de Madalena.

Prosseguindo com Saudade Sertaneja, eu trago do Jesus Belmiro e do Zé Mineiro. Zé Mineiro e Mirandinha, 1979, Anjo Encantado. Duplaense do Peão Carreiro, Valderi e Misael, 1981, Nosso Dilema. Uma composição do Zé Fortuna e do Paraíso, Lio e Léo, 1983, Coxo de Cabriúva. Vamos ouvir aí.

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1: Falando pra você agora sobre o som da viola do André Magalhães, a música do Tinoco e do Anacleto Rosa Júnior, Boi de Carro.

Prosseguindo com Saudade Sertaneja, eu trago agora do José Fortuna e do Pitangueira, com eles, 1962, música que eles já haviam gravado. Em 1960, eles cantam pra gente Por Quê? Depois do Faísca, o Christian e o Ralph. 1983, Berrante de Madalena. No bloco passado, nós tocamos um trecho dessa música, solo de viola, com Gilberto Nunes, não é? Mas agora vamos ouvir com o Christian Ralph. Muito bem gravada, por sinal, essa música com o Christian Ralph. A terceira desse bloco, do Zé Carreiro e do Carreirinho, com eles, 1961, Noturno. Escuta aí.

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5: 11:01.
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10: Já tô falando e continuo a falar pra você que continua ligado, pra você que continua conectado, acompanhando comigo Saudade Sertaneja, que prossegue e traz do primeiro disco, né, da saudosa dupla Zico e Zeca, gravado em 1954. A música é do Ted Vieira e do Capitão Barduino. Eles cantam pra gente modão de viola, Besta Bailarina. É depois do Arlindo Rosa e do Moacir dos Santos, João Mulato e Douradinho, 1981, aqui, né, o segundo disco da dupla João Mulato e Douradinho, quando o Douradinho ainda era o grande e saudoso Bambico. João Mulato e Douradinho, 1981, Coração Amoroso. Do Carreirinho, que é um Carreiro e Pardinho, 1967, Chave do Apartamento. Escuta aí.

grande Juliano Andrade, né? Reside atualmente na cidade de São José do Rio Preto com o esposo Cleito Torres. O Cleito Torres que é parceiro do Marcos Violeiro, na dupla, excelente dupla, né? Uma das melhores duplas sertanejas, um dos maiores violeiros, os dois tocam viola e violão, né? Eu fiquei encantado em assisti-los pessoalmente, né? Realmente tocam demais, tanto viola quanto violão, né? Dupla Marcos Violeiro e Cleito Torres. Cleito Torres, esposo da Juliana Andrade. Eles residem atualmente na cidade de São José do Rio Preto. Marcos Violeiro reside em Uberlândia, estado de Minas Gerais. Saudade Sertaneja prossegue e traz a saudosa dupla Eli Silva e Zé Goiano, 1994, do Carlos de Melo e do Eli Silva, vestibular da viola. Depois do Arlindo Pinto e do Anacleto Rosa Júnior, Tonico Tinoco, 1964, regravação, né? Primeira gravação desta música fizeram em 54, Recado. Depois do Sulino e do Marroeiro com eles, 1964, Garça Branca. Vamos ouvir aí. Música.

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12: Falando pra você sobre o som da viola, mais uma vez, né? Sobre o som da viola do Gilberto Nunes, do Tonique, do Walter Amaral Brasil. Caboclo.

Prosseguindo com saudade sertaneja, eu trago Cacique e Pajé, 1980, do Sebastião Malvez, do Retrato e do Retrói. Eles cantam pra gente Estrela d'Alva, do Zé da Praia e do Teodoro. Zé Tapera e Teodoro, 1978. Eles cantam pra gente Lição de Moral. A música foi gravada depois por Teodoro e Sampaio em 1998. Mas a primeira gravação, Zé Tapera e Teodoro, 1978. Portanto, 20 anos antes, né? Antes da gravação do Teodoro e Sampaio. A terceira desse bloco, do Lorival dos Santos e do Ted Vieira, Vieira e Vieirinha, 1966, Roubei uma Casada. Também uma regravação desta música, porque a primeira gravação eles fizeram em 1953, hein? Depois regravaram essa música em 66. É a gravação de 66 que ouviremos. Vieira e Vieirinha, Roubei uma Casada. Escuta aí.

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1: Já tô falando e continuo a falar para você que continua ligado, para você que continua conectado, acompanhando comigo Saudade Sertaneja. E nós agradecemos mais uma vez a sua audiência, a sua preferência pelo nosso programa. Prosseguindo com Saudade Sertaneja, eu trago do Goiás do Zé Claudino e Luizalo, 1971, Canção do Meu Adeus. Belíssima música, uma das maiores composições do grande saudoso Gerson Coutinho, o moço de Coromandel, estado de Minas Gerais, né? Gravação de Zilizalo, 1971, Canção do Meu Adeus. Depois do Zé Mineiro e do Rubens Avelino, Zé Mineiro e Mirandinha, 1979, Cenário do Meu Sertão, do Manuelito Nunes, do João Batista e do Misael, Valderi e Misael, 1983, Olho de Vidro. Escuta aí.

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2: 12:03.
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6: Prosseguindo com Saudade Sertaneja, eu trago 1967, Liu e Léo, do Zé Paiossi e do Joel Tavares. Eles cantam pra gente Deus Te Pague. Do José Fortuna, ele o Pitangueira e o Zé do Fole. 1959, Três Batidas na Porteira. Do Tião Carreiro e do Carreirinho, Christy Ralph. 1987, Pagode. Escuta aí.

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1: Deixa comigo, sob o som da viola, mais uma vez, da Juliana Andrade. A música dela, Capricho de Mulher. Caprichou na composição e caprichou também na gravação, é, não é? Parabéns aí a Juliana Andrade, Capricho de Mulher. Do Zé Carreiro, Zé Carreiro e Carreirinho, 1959, Saudade de Araraquara. Do Francisco Ávila, Zico e Zeca, 1965, Nossa Senhora da Penha. Saiu também no LP essa mesma gravação em 1968. Mas a primeira gravação da música Senhora da Penha, Zico e Zeca fez em 1956, hein? Vamos ouvir a gravação de 65. A terceira deste bloco é do Zé Fortuna e do Paraíso, João Mulato e o Douradinho, 1986, Canga do Tempo. Vamos ouvir aí.

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9: Já tô falando, e aí de fundo, nada menos que Tião Carreiro, 1979, do Raul Torres Cavalo Zaino.

Prosseguindo com Saudade Sertaneja, eu trago Tião Carreiro e Pardinho, 1983. A música é do Dino Franco e do José Milton Faleiros. Amor e Saudade. O Dino Franco Moraí também gravou essa música, né? O João Mulato Douradinho, Elisil, Zé Goiano, entre outras duplas que gravaram. Mas sem dúvida alguma, melhor gravação dessa música, com todo o respeito pelos demais que gravaram, melhor gravação dessa música ainda é esta com o Tião Carreiro e Pardinho. Amor e Saudade, do Valdemar Reis, do Zé Goiano, Elisil, Zé Goiano, 1994, Por Dois Olhos Negros. Depois do Tonico e do Jaime Janeiro, Tonico e Tinoco, 1960, Chora Morena. Escuta aí.

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1: Já tô falando e continuo a falar pra você que continua ligado, pra você que continua conectado, acompanhando comigo Saudade Sertaneja, e nós agradecemos mais uma vez a sua audiência, a sua preferência pelo nosso programa. E prossegue, traz mais uma vez Sulino e Marroeiro, 1967, do Sulino e do Quintino Eliseu. Eles cantam pra gente Se o Passado Voltasse, do Jesus Belmiro, do Cacique, Cacique e Pajé, 1983, Laço da Saudade. Do Praense Doado, o Zé Tapera e o Teodoro, 1973, Bendita Saudade. Vamos ouvir aí. Música.

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1: Deixa comigo, chegamos ao final de mais um programa Saudade Sertaneja. Você que esteve ligado, você que esteve conectado e acompanhou comigo Saudade Sertaneja, fique com Deus, porque com Deus nós estamos indo embora. Com Ele estaremos de volta na próxima semana com mais um Saudade Sertaneja. Um abraço, gente. Até lá, se Deus quiser.

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1: 1h32.
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8: Aô, velho! 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Olha assim!

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0: Valeu, gente, obrigado. Obrigado pelo carinho de vocês. Obrigado a todas as pessoas que fizeram parte dessa festa maravilhosa, desse show, né? Que fizeram esse show acontecer. Obrigado de coração, viu?
1: Obrigado, viu?
0: Valeu!

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2: 3 horas.
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5: 4:02.
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0: Muito obrigada, meus amores.
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1: 5:31.
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7: 6:04. 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

0: 7 e 2.
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0: 7 e 3.
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0: 7 e 6.
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0: 8:24.
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